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Tenho um lencinho branco onde limpo as lágrimas enquanto assisto a uma vida.